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Você precisa acabar com o rato que anda comendo meus queijos, está bem? E lembre-se, se você não apanhar esse rato, eu jogo você dentro de um tacho cheio de água fervendo, entendeu, seu gato preguiçoso?

0: Olá, meu amigo gato. Por que é que você está chorando?
1: Miau! Estou chorando porque minha patroa vai me jogar dentro de um tacho cheio de água fervendo.
0: Mas por que ela vai fazer isso?
1: É porque eu não quis matar você, ratinho.
0: Ah, então é assim? Vamos falar com o nosso amigo cachorro e ele vai nos ajudar.
2: E assim, o gato e o ratinho foram falar com o amigo cachorro.
0: Olá, meu amigo cachorro. Precisamos de você.
3: Qual é o problema, meus amiguinhos?
1: Miau! O problema é que a nossa patroa vai me jogar dentro de um tacho cheio de água fervendo. Miau!
3: Uau, uau! Não chora não, amigo gato. Eu vou ajudar você. Olha, lá está a nossa patroa perto do tacho. Vamos assustá-la, que ela cairá dentro dele.
0: Mas de que jeito vamos assustá-la?
3: É muito fácil. Chegaremos os três nos pés dela, e aí eu dou um tremendo latido, e ela cairá dentro do tacho.
2: E lá se foram os três amigos, o cachorro, o gato e o ratinho. Quando chegaram nos pés da patroa que estava perto do tacho com água fervendo, o cachorro latiu assim. A tal patroa ficou toda sapecada. Foi para a cama, quase não podia andar. No outro dia, o cachorro, muito esperto, com a patroa desse jeito, foi falar.
3: Uau, uau, ó patroa, a senhora sabe quem foi que salvou a sua vida?
4: Como é que vou saber se me queimei toda e desmaiei?
3: Quem salvou a sua vida fui eu, o gato e o ratinho.
4: Então foram vocês que me salvaram? De hoje em diante, vocês não irão mais trabalhar. E você, ratinho, pode roer todos os queijos que encontrar nesta casa. Vocês são todos maravilhosos.
2: A nossa história aqui termina, criançada. Existe um mal que só vem para ajudar. A tal patroa cuida bem dos três amigos e eles vivem todos de papo pro ar.
5: Uau, uau!
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2: 5 horas.

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1: 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O Jaque vem vindo aí.
2: Nossa senhora.
3: Nada disso. Ninguém vai sair daqui. 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
4: Porque ninguém manda em mim.
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1: 6 horas 27 minutos.

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2: Preto Velho Sebastião,

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1: 8:21. Uau.

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1: A Guarda Civil Municipal de Lençóis Paulista registrou na manhã do último domingo um roubo à residência, onde uma quadrilha armada e encapuzada invadiu um imóvel de alto padrão no Jardim Granville. Apesar das vítimas terem identificado ao menos 4 assaltantes, o bando pode ser formado por outros integrantes, pois um vídeo conseguiu identificar um veículo suspeito nas imediações do roubo, antes de fugirem levando dinheiro e cerca de 500 mil reais em joias e objetos de valor. Os marginais teriam deixado amarrada em um dos cômodos da casa uma senhora idosa. A Polícia Civil de Lençóis informou que já iniciou as investigações com o objetivo de identificar os autores. A ação teria durado cerca de 1 hora e meia. Como informou a reportagem do programa Plantão de Polícia da Rádio Difusora, o comandante da GCM Lençóis, Guilherme Fugagnoli Abercone.
2: Bom dia, Newton, e a todos os ouvintes. Na manhã de domingo, dia 20 de setembro, por volta das 10 horas e 8 minutos, a Guarda Civil Municipal de Lençóis Paulista atendeu uma ocorrência de roubo à residência na rua José do Patrocínio, pelo Jardim Granville. Segundo as vítimas, por volta das 8h30 até as 10 horas da manhã, 4 indivíduos ou mais, todos eles encapuzados e armados, invadiram o imóvel, renderam os moradores e subtraíram diversas peças de joias de alto valor, além da quantia aproximada de 3 mil reais em espécie. Uma das vítimas, uma senhora de 80 anos de idade, foi encontrada pelas equipes da GCM, trancada e amarrada em um dos cômodos da residência, sendo libertada aí pela equipe. Na ocorrência, ela contou com o apoio da Polícia Militar e também foi comunicada à Polícia Civil, que realizou os procedimentos periciais no local. Imagens de monitoramento e informações sobre um veículo suspeito, modelo Onix, foram também encaminhadas às autoridades da Polícia Civil para prosseguimento aí nas investigações a fim de localizar os indivíduos autores dos fatos.
1: Um bom dia a todos. Continuem com a programação da Difusora. Eu volto logo mais em um novo boletim de notícia.
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0: 9h20.
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1: Ontem à noite, durante a 32ª sessão ordinária, ao ser confrontado por uma pessoa de Lençóis Paulista, que fez críticas sobre a postura da maioria dos vereadores da Câmara Municipal de Lençóis com relação às ações frente aos problemas que os moradores de rua vêm dando aos comerciantes da área central do município, um dos vereadores da bancada do prefeito na casa rebateu as críticas e disse que a lei protege essas pessoas e que sim, todos os 12 vereadores trabalham independentemente do partido.
2: Tinha um comentário muito triste falando que nessa casa só tem 3 vereadores que trabalham pelo povo e os outros 9 não fazem nada. Que os 3 são de direita e os outros 9 de esquerda. A pessoa tem uma grande admiração, mas infelizmente achei muito desnecessário esse comentário. A gente trabalha assim, independente de partido, de lado, sabe? Às vezes, por você estar num partido, você não é de esquerda, de direita. Então, tem que parar com isso aí, gente. Parar de julgar as pessoas por questão de partido. Parar com isso aí. Acredito que 90% aqui, independente do seu lado político, trabalha pela população. E vendo esse desabafo dessa comerciante, a gente trabalha assim, viu? A gente trabalha, a gente conversa com a assistência social, a gente vai buscar, inclusive, soluções, principalmente pro centro da cidade. Hoje recebi uma foto, tinha 9 moradores em situação de rua sentado do lado da ponte, na 25 de janeiro.

0: eles tiram, eles fazem o pessoal sair de lá, mas meia hora depois estão lá tudo sentado novamente. Aí eles falam que eles têm o direito de ir e vir. Por fim, recebi essa mensagem aqui, ó. Artigo 44, parágrafo 1º. É vedado usar qualquer oferta do SUAS, Sistema Único de Assistência Social, como instrumento de limpeza social, com a remoção de pessoas em situação de rua por conta de populares e comerciantes incomodados com a sua presença. Gente, é lei. A gente tá buscando soluções, mas não é da noite pro dia e infelizmente eles têm a lei que protege eles ainda. Mas, deixo bem claro, não é só 3 vereadores que brigam aqui, e sim os 12 vereadores, independente de partido, se é de direita, de esquerda, isso não importa.
1: Estou solicitando ao secretário de assistência social, convocando, aliás, que ele esteja aqui nessa casa para que a gente possa falar com ele, fazer alguns questionamentos a respeito da política pública e das ações que estão sendo desenvolvidas no município para as pessoas que estão em situação de rua no nosso município hoje. Em razão do clamor público, em razão dos comerciantes que estão na nossa cidade e fizeram um apelo para a gente.
2: Mais informações daqui a pouco em um novo boletim de notícia. 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
4: 10:21.
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7: As mãozinhas de vocês pra cima, vai.

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0: 10h41. 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
3: Qual que vai ser a desculpa que você vai inventar pra ele hoje, hein? Deixa eu te perguntar uma coisa. Olha aqui.

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1: Olá, bom dia, ouvinte difusora.
2: Bom dia, Nilton. Bom dia a você e a todos os ouvintes.
1: É hora de falarmos de esporte e o assunto é futebol. E todo mundo sabe aqui na difusora quando a bola rola. Apita aí. E começamos falando sobre Campeonato Paulista.
3: Campeonato Paulista.
1: Mas é aquele nosso, sou do interiorzão. Pois é. Como diria Chiquinha, o União São João arrancou o empate do Juventus Moleque Travesso ontem à noite no Pacaembu por 1-1. É, e se classificou às quartas de final da Copa Paulista, tornando a competição ainda mais interiorana. Nos primeiros instantes, Felipe Augusto abriu o placar com um golaço. O time de Araras havia vencido o primeiro duelo no Hermínio Ometo por 1-0 com gol de Alex Oliveira, que voltou a marcar para colocar o time de Araras entre os quatro melhores da competição. Na semifinal, União São João terá o Grêmio Prudente pela frente, novamente em dois confrontos. No outro duelo, São José e Noroeste também disputam uma vaga na grande decisão da Copa Paulista. Lembrando que a Federação Paulista de Futebol está convidando toda a imprensa para o Conselho Técnico da semifinal da Copa Paulista, que será realizado hoje, terça-feira, logo mais, a partir das 14h30 no Edifício Pelé, sede da Federação Paulista de Futebol. Portanto, amanhã teremos mais informações sobre o que foi

0: Grêmio Prudente, São José e Noroeste, a maquininha de Bauru. Para quem fica sua torcida? Lembrando que o vitorioso pode escolher entre participar da Copa do Brasil ano que vem ou do Campeonato Brasileiro da Série D. Qual você preferiria? Eu muito mais, claro, a Copa do Brasil. Afinal de contas, o cash é maior, né? Quarta divisão do Campeonato Brasileiro. Quem é que quer participar disso? Tô fora. E ainda com a bola em campo, tá na hora de falar sobre Campeonato Brasileiro.
1: Campeonato Brasileiro.
0: É, segunda divisão do Campeonato Brasileiro. E ontem nós tivemos apenas um jogo, onde o Cuiabá venceu o Náutico por 3-0. Hoje, logo mais, às 7:30 da noite, tem Criciúma e Operário. Lembrando que o Cuiabá, no momento, é o décimo com 43 pontos. Já o Náutico está em 14º com 38. Liderando a competição está o Vila Nova, seguido do Fortaleza. O Novo Horizontino vem em terceiro com 50 pontos, um ponto de diferença dos líderes. O São Bernardo ocupa a 12ª colocação. O Botafogo de Ribeirão Preto é 16º. E a Macaca Ponte Preta, quase rebaixada, é a lanterninha. Vai. Bem, e por enquanto é isso. Você segue com sua vida e eu sigo com a minha aqui, os dois curtindo a Rádio Difusora. 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É só entrar na internet e lá no Google, você digita ou clica lá no microfoninho e fala Rádio Difusora de Lençóis Paulista. Aí é só alegria, sempre com notícias e muita música de verdade. Ficando mais uma vez o convite para você ficar com a gente. Eu volto meio-dia trazendo mais informações do esporte, dessa vez sobre a nossa Amarelona. Brasil!
2: Não é brincadeira, não.
3: Primeiro amor da cidade. Vamos pra diante, que é pra diante que o cara canta, queridos ouvintes. E assim nós vamos.
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0: 11 e 12. 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
2: 11:41.
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1: Olá, boa tarde, ouvinte Difusora.
2: Boa tarde a todos.
3: Boa tarde, boa tarde.
4: Boa tarde.
1: É hora de falarmos de esporte e o assunto é futebol. E todo mundo sabe aqui na Difusora quando a bola rola. Apita aí. É, e tem novidades no futebol, viu, gente? É que a CBF fez ontem, lá no Rio de Janeiro, a quarta reunião com clubes das séries A e B, dentro do processo de construção de uma liga de futebol brasileiro e valorização das competições. Em votação, clubes e federações aprovaram a redução gradativa do limite de atletas estrangeiros na súmula e também a reformulação das grades e dos horários das partidas das duas divisões do Campeonato Brasileiro, tanto da série principal, a Série A, quanto da Série B, segunda divisão. Na oportunidade, representantes dos 40 clubes, tanto da Série A e da Série B, das federações estaduais, assistiram a uma apresentação sobre o atual cenário do futebol brasileiro, feito a partir de um estudo debruçado na revisão das regras de inscrição de atletas, incluindo o número de estrangeiros e a padronização dos dias e horários das partidas da Série A e da Série B. Então é isso, né? E você, é a favor ou é contra esse negócio de estrangeiro jogando no seu time do coração? Bom, com relação a isso, eu digo que é bom mesmo, né? Dar uma limitada para dar chance também pro pessoal que joga aqui no Brasil, correto? E vou mais longe. Na seleção brasileira, quando for fazer a convocação, de for para participar da Copa mesmo, deveria chamar mais jogadores que jogam aqui no Brasil, que estão participando, por exemplo, do Campeonato Brasileiro, da Copa do Brasil, ao invés de ficar chamando estrangeiro que a gente nunca ouviu falar, saiu molequinho daqui e já tá, como posso dizer, estrangeirado para poder participar da seleção brasileira, que a gente já sabe que não vai dar todo aquele desempenho que dá.

Seria um rapaz que saiu, por exemplo, do interior de São Paulo para se tornar um craque da seleção brasileira. É ou não é? Dá mais valor um menino desse do que outro que foi embora bem cedo. Mas enfim, não sou eu que decido. Mas vale dar opinião, né? Bom, já que a gente falou a respeito de seleção brasileira, vamos falar então da Amarelona?

0: para falar a respeito dessa participação nesse novo ciclo, se é que se pode dizer, da seleção brasileira, né? E o zagueiro Jair ontem viveu seus primeiros momentos com a seleção brasileira principal. O sorriso no rosto de quem está realizando um sonho de criança esteve presente logo em sua apresentação em Brisbane, na Austrália. Nos contatos iniciais com seus companheiros da Amarelona e também com o técnico Carlo Ancelotti. Sua convocação aos 21 anos uniu um misto dos sentimentos de felicidade e surpresa pela conquista pessoal. Em um vídeo publicado nas redes sociais, ele aparece em choque, depois de ver o treinador do Brasil anunciar seu nome entre os 26 escolhidos para os amistosos contra a Austrália e Índia, na Super Data FIFA. Vamos ouvir então o que disse o garoto aí, né? De 21 anos, o zagueiro Jair.
1: Eu sabia que eu tinha uma chance de ser convocado, eu sabia que eu estava na pré-lista, mas mesmo assim, quando você está assistindo, eu que sempre assisti as convocações, a convocação da Copa, e você está ali vendo que você pode ser chamado, às vezes não cai a ficha, então eu estava ali assistindo, sabendo que eu tinha alguma chance de ser convocado, mas ao mesmo tempo, vendo ali o treinador da seleção principal, falando o seu nome, foi uma emoção muito grande. Na hora eu fiquei em choque, tipo, de sair de onde eu saí, as lutas que eu passei, então para mim foi um momento muito especial e muito importante na minha vida. Minha expectativa é muito boa, eu estou muito feliz de estar aqui, muito grato, espero que eu possa contribuir com a equipe, estou aqui para ajudar, estou aqui para somar, espero que eu possa aprender muito também para esse novo ciclo e que possa ser um ciclo vitorioso. Todo jogador brasileiro sonha em defender seu país e eu tenho essa oportunidade hoje, estou muito feliz, estou muito grato a Deus.
0: Tá aí as palavras do Jair, zagueiro da seleção brasileira, convocado aí pela primeira vez. Um garoto ainda, né, moleque? Lembrando que o Jair, ele foi revelado pelo Santos, o zagueiro natural de Orlândia, município localizado a mais de 350 quilômetros de distância de São Paulo. É do nosso interiorzão, rapaz. Morou com meio-campista o Bom Tempo, também oriundo do clube, quando tinha 10 anos, para seguir jogando nas categorias de base do Peixe. Além de Bom Tempo, Jair irá rever Breno Bidon, Rayan e Arthur Dias, com quem se sagrou campeão do Sul-Americano Sub-20 em 2025 na Venezuela. Lembrando que a seleção brasileira, nossa Amarelona, vai enfrentar os australianos na próxima sexta-feira, em Townsville, às 7 da manhã, horário de Brasília. No dia 29, em Brisbane, também às 7 da manhã, outro jogo contra os australianos. E pela primeira vez contra a Índia, o jogo será no dia 3 de outubro, às 11 horas da manhã, horário de Brasília, no estádio conhecido como Salt Lake, na cidade de Calcutá. Essa é a trajetória da seleção brasileira vivendo esse novo ciclo, se é que se pode dizer assim. E vamos ver o que esse italiano faz por nós. Tá aí uma boa pergunta agora, né? Já que a gente está discutindo o número de estrangeiros que estão jogando nos clubes brasileiros, o que dizer sobre um estrangeiro comandando a seleção brasileira principal de futebol? Hein, CBF? Responde essa pra nós. E por enquanto é isso, galera. Uma ótima tarde de terça pra todo mundo. Obrigado mais uma vez pela companhia. Eu volto logo mais em um novo boletim de notícia. 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
2: Aô, beleza, minha gente? Barbaridade. O que tem de gente que escuta esse homem aí? Não é brincadeira, não. Pra você que acompanha a gente aí na região, né? Cidades vizinhas que acompanham nós faz tempo, né? E mais longe também, através da internet. Então, um abraço a todos, muito obrigado pela audiência. Aô, vamos andando, minha gente, maravilha!
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0: Meio-dia e 19.
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0: Meio-dia e 21.

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1: No último final de semana, apesar da chuva forte, a Polícia Militar de Lençóis Paulista registrou ao menos 5 ocorrências relacionadas à violência doméstica contra mulheres. Em um dos casos, um homem acabou preso ao descumprir uma medida protetiva. Foi no último sábado, dia 19, por volta de 13h27 da madrugada, quando pela rua Pedro Natálio Lorenzetti, uma professora de 47 anos, moradora da Vila João Pacola, acionou o aplicativo SP Mulher Segura da Polícia Militar. Segundo a vítima, ela estava em um baile quando apareceu seu ex-companheiro, um pedreiro de 48 anos, morador do Jardim Itapuã, que permaneceu no local até o término do baile. E na saída do clube, aproximou-se querendo conversar, ficando importunando, descumprindo a medida protetiva que possuía contra ele, dizendo a ela se era isso mesmo que a ex-companheira queria. Não suportando o assédio, a mulher resolveu apertar o dispositivo do aplicativo da Polícia Militar. Quando a polícia chegou ao local, o homem havia se evadido. Contudo, enquanto era registrado o boletim da Polícia Militar, ele retornou ao local em um veículo Chevrolet Celta. Sendo abordado e submetido à revista pessoal, ele confessou ter ingerido bebida alcoólica, mas recusou-se a passar pelo teste do bafômetro, sendo autuado por isso, bem como teve o veículo apreendido. E ao ser apresentado à Delegacia da Mulher em Bauru, permaneceu preso à disposição da Justiça. Uma boa tarde a todos. Continuem com a programação da Difusora. Eu volto logo mais em um novo boletim de notícia.
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1: Mais uma vez, o assunto UPA foi tema de discussão na Câmara Municipal de Lençóis Paulista. E ontem à noite, uma das nobres vereadoras da casa, durante a sessão ordinária, comentou sobre a maneira que se procedeu essa transição de nova gestão do Instituto Ideias para a Beneficência Hospitalar de Cesário Lange, deixando claro que a intenção não é interferir no trabalho da nova gestora, que receberá da Prefeitura cerca de 28,5 milhões de reais para cuidar da UPA, resgate integrado e SAMU.
2: Se trata da transição da gestão da nossa UPA e o processo de seleção realizada pela nova empresa responsável pela unidade. Esse é um assunto que chegou até nós por meio de profissionais que já trabalhavam na UPA e que apresentam algumas dúvidas e preocupações, inclusive na sessão passada, em relação à forma como foi conduzida esse processo de transição. Entre essas questões está a realização de uma prova para a seleção dos profissionais, os critérios utilizados nessa avaliação, o prazo dado para que esses trabalhadores se preparassem e também a forma como foi considerada a experiência daqueles que trabalhavam na própria UPA. Deixo claro aqui que não estamos querendo intervir na autonomia da empresa para contratar os funcionários,

0: até porque estamos falando de um serviço essencial para a nossa cidade. Qualquer mudança na gestão da UPA precisa ser acompanhada de perto, principalmente para que a população tenha segurança, que o atendimento continuará funcionando normalmente e com qualidade.
1: Continuem com a programação da Difusora. Eu volto logo mais às 16h com o plantão de polícia.
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0: Oi, eu não posso atender agora, mas deixa o seu recado depois do bip.
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No plantão de polícia, procurado da justiça pelo estado de Minas, é capturado no poupa-tempo, preso de saidinha temporária, rompe tornozeleira eletrônica e foge. Jovem sem habilitação provoca acidente grave no distrito industrial. Homem é preso após agredir a ex-companheira. E quadrilha armada rouba mansão no Jardim Granville. Daqui a pouco.

Olá, hoje é terça-feira, dia 22 de setembro de 2026. Você confere agora no plantão de polícia. Ontem, a Polícia Militar de Lençóis Paulista registrou duas ocorrências relacionadas a presos. O primeiro foi logo assim que abriu o poupa-tempo de Lençóis, por volta de 9 horas e 14 minutos, tratando-se de um aposentado de 51 anos, morador do acampamento Família, na região do Lajeado. Segundo o histórico da ocorrência, o indivíduo estava tentando tirar uma nova documentação quando constou como procurado da Justiça pelo Estado de Minas Gerais, na comarca de Itamarandiba. Contudo, ao ser conduzido à delegacia, descobriu-se que o processo contra o sujeito havia sido revogado pela Justiça Mineira, sendo o homem orientado e liberado. Não há informações sobre por qual crime o indivíduo estava respondendo. Já o segundo procurado foi por volta de 16 horas e 56 minutos no Núcleo Luizilo, onde pela rua Mamede Rodrigues Sampaio, um condenado da justiça, após romper a tornozeleira eletrônica, fugiu. Segundo consta, a tia do sujeito acionou a polícia militar para informar que o sobrinho, que se encontrava beneficiado com o indulto de saída temporária, rompeu a tornozeleira eletrônica que o monitorava, deixou uma carta e a cópia do salvo-conduto que o liberou da prisão e sumiu, tomando rumo ignorado. Os objetos foram recolhidos e entregues na delegacia, sendo a tia do preso orientada e liberada. Não foi informado o conteúdo que estava escrito na carta deixada pelo preso. Vale ressaltar que o foragido estava entre os 45 presos de Lençóis Paulista beneficiados com essa última saidinha temporária e deveria retornar ao presídio de origem até o final da tarde de ontem, segunda-feira. Também não há informações sobre por qual tipo de crime o mesmo estava respondendo. Ontem também foi registrado um acidente grave de trânsito envolvendo duas motocicletas. Foi por volta de 12 horas e 1 minuto no Distrito Industrial de Lençóis Paulista. E segundo o motociclista que provocou o acidente, um auxiliar de produção de 18 anos, morador do Jardim das Nações, ele transitava com uma motocicleta Honda CG 125 Titan pela rua Duílio Capuani. E ao cruzar com a rua Europa, não respeitou a placa de parada obrigatória, avançando o sinal, colidindo contra outra motocicleta, uma Honda CG 160 Star, que era conduzida por um torneiro mecânico de 29 anos, morador do Jardim América. Detalhe, o rapaz que provocou o acidente não era habilitado e a motocicleta que pilotava era de um amigo e estava com a placa de identificação dobrada. Ele não se machucou e a moto que pilotava foi retirada do local do acidente antes da chegada da polícia. Com relação ao outro motociclista atingido, este foi socorrido até a UPA com escoriações e uma fratura no cotovelo do braço direito, tendo sido essa uma lesão considerada grave, sendo necessário sua permanência no hospital para demais observações médicas. A motocicleta levada pelo proprietário com placa de Araras acabou sendo abordada por uma equipe da GCM, que a encaminhou à delegacia.

0: invadiu um imóvel de alto padrão no Jardim Granville. Apesar das vítimas terem identificado ao menos 4 assaltantes, o bando pode ser formado por outros integrantes, pois um vídeo conseguiu identificar um veículo suspeito nas imediações do roubo, antes de fugirem, levando dinheiro e cerca de R$500.000 em joias e objetos de valor. Os marginais teriam deixado amarrada em um dos cômodos da casa uma senhora idosa. A Polícia Civil informou que já iniciou as investigações com o objetivo de identificar os autores do roubo. A ação teria durado cerca de 1h30. E para obtermos mais informações, vamos agora manter contato com o comandante da Guarda Civil Municipal de Lençóis, a GCM de Lençóis, o comandante Guilherme Fugagnoli Abercone. Bom dia, boa tarde, comandante Abercone. Possivelmente usaram a senhora para forçar os outros integrantes da casa a facilitar o roubo, principalmente com relação a essas joias. Não é verdade, comandante Abercone? Quais são as informações que o senhor pode passar aos nossos ouvintes da Difusora, hein?
1: Bom dia, Newton, e a todos os ouvintes. Na manhã de domingo, dia 20 de setembro, por volta das 10 horas e 18 minutos, a Guarda Civil Municipal de Lençóis Paulista atendeu uma ocorrência de roubo à residência na rua José do Patrocínio, pelo Jardim Granville. Segundo as vítimas, por volta das 8h30 até as 10 horas da manhã, 4 indivíduos ou mais, todos eles encapuzados e armados, invadiram o imóvel, renderam os moradores e subtraíram diversas peças de joias de alto valor, além da quantia aproximada de R$3.000 em espécie. Uma das vítimas, uma senhora de 80 anos de idade, foi encontrada pelas equipes da GCM, trancada e amarrada em um dos cômodos da residência, sendo libertada aí pela equipe. Na ocorrência, ela contou com o apoio da Polícia Militar e também foi comunicada à Polícia Civil, que realizou os procedimentos periciais no local. Imagens de monitoramento e informações sobre um veículo suspeito, modelo Onix, foram também encaminhadas às autoridades da Polícia Civil para prosseguimento aí nas investigações a fim de localizar os indivíduos autores dos fatos.
0: Estamos contando aí com a participação do comandante da GCM Lençóis, o comandante Abercone. Comandante, alguma outra ocorrência atendida pela Guarda Civil Municipal de Lençóis merece destaque, hein, comandante?
1: Na noite de domingo, dia 20 de setembro, por volta das 21 horas e 7 minutos, a Guarda Civil Municipal de Lençóis Paulista foi acionada para atendimento de uma ocorrência de violência doméstica pelo Jardim Carolina, na rua Arthur Canova. No local, a vítima relatou ter sido agredida fisicamente pelo ex-companheiro, que havia deixado a residência logo após as agressões. As equipes, então, em posse das características do autor, realizaram diligências no entorno do referido bairro, posteriormente localizaram o suspeito nas proximidades de sua residência. A vítima foi então encaminhada à unidade de pronto atendimento para atendimento médico e a realização dos procedimentos necessários para exame do corpo de delito. O autor dos fatos foi conduzido à Delegacia de Defesa da Mulher, onde a autoridade policial, após analisar os fatos, ratificou a prisão em flagrante por violência doméstica, tendo o autor permanecido preso à disposição da justiça.
0: E essas foram as informações de hoje do Plantão de Polícia.

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1: O pesadelo continua. Parece até nome de filme de terror de Hollywood, não parece? Poderia até ser, mas não é ficção, é realidade. E a cada dia que passa, vai nos assombrando mais. Saber que por culpa de um mau gestor, Lençóis Paulista...

0: poderá ter um dos maiores aterros sanitários do Brasil, o Mega Lixão. Aliás, essa foi a temática usada pelo líder do PL na Câmara Municipal de Lençóis Paulista ontem à noite, durante a 32ª sessão ordinária, ao anunciar que o Tribunal de Justiça de São Paulo derrubou a lei municipal que barrava o Mega Lixão, afirmando que essa obra é uma herança do ex-prefeito de Lençóis, agora candidato a deputado.
1: Anos atrás, né, nós ficamos todos preocupados aqui em Lençóis Paulista, porque recebemos a notícia de que a nossa cidade poderia receber um aterro sanitário, um lixão. Para quem foi na audiência pública, viu a inconsistência que era aquilo. Os moradores da Farturinha, todos enganados, porque lá disseram que tinham falado com eles e ninguém falou com eles, de forma alguma. Ali nós temos nascentes, nós temos pessoas que moram, nós temos uma fábrica, nós temos uma cidade que não quer esse empreendimento aqui em Lençóis Paulista. E essa herança que vem do ex-prefeito aqui em Lençóis, ela não para de nos assombrar. Semana passada, recebemos a notícia de que derrubaram a lei que fizemos aqui em Lençóis Paulista. Se eles fizeram isso, gente, é porque eles estão correndo atrás. É porque eles querem o que foi prometido para eles. Mas a cidade não quer eles aqui. A Farturinha não quer eles aqui. Essa herança, ela é do ex-prefeito. Então ele que resolva. Trabalhamos nesse projeto de lei, fizemos tudo que estava ao nosso alcance. Tudo. Mas, gente, se eles foram atrás para derrubar a lei e derrubaram, eles vão continuar, eles não vão parar. E como é que fica a nossa cidade? Porque eu não quero esse empreendimento aqui em Lençóis. Todas as pessoas que eu conheço não querem esse empreendimento aqui em Lençóis Paulista. Fora todo o risco ambiental já mostrado naquele local. É triste, é preocupante a gente receber uma notícia dessa. Mas nós vamos continuar lutando para que essa herança do ex-prefeito não venha para Lençóis Paulista. Cada um que cuide do seu lixo. E nós cuidamos muito bem do nosso. Essa herança, ela é do ex-prefeito. Então ele que resolva.
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2: Ei, compadre, vamos caminhar.
3: Ué, você tá na malhação, compadre?
2: Ué, compadre, é muito bom pra limpar os canários do bronze, evitar uma sapituca.
3: É.
2: Um sedeco, né, compadre? Livrar de um cangolê.
3: É verdade.
2: O trem é meio trabalhoso, mas é divertido, compadre. Viu daí?
3: Vamos lá.

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No plantão de polícia, procurado da justiça pelo estado de Minas, é capturado no poupa-tempo, preso de saidinha temporária, rompe tornozeleira eletrônica e foge. Jovem sem habilitação provoca acidente grave no distrito industrial. Homem é preso após agredir a ex-companheira. E quadrilha armada rouba mansão no Jardim Granville. Daqui a pouco.

Olá, hoje é terça-feira, dia 22 de setembro de 2026. Você confere agora no plantão de polícia. Ontem, a Polícia Militar de Lençóis Paulista registrou duas ocorrências relacionadas a presos. O primeiro foi logo assim que abriu o poupa-tempo de Lençóis, por volta de 9 horas e 14 minutos, tratando-se de um aposentado de 51 anos, morador do acampamento Família, na região do Lajeado. Segundo o histórico da ocorrência, o indivíduo estava tentando tirar uma nova documentação quando constou como procurado da Justiça pelo estado de Minas Gerais, na comarca de Itamarandiba. Contudo, ao ser conduzido à delegacia, descobriu-se que o processo contra o sujeito havia sido revogado pela Justiça Mineira, sendo o homem orientado e liberado. Não há informações sobre por qual crime o indivíduo estava respondendo.

0: Já o segundo procurado foi por volta de 16 horas e 56 minutos no núcleo Luizilo, onde pela rua Mamede Rodrigues Sampaio, um condenado da justiça, após romper a tornozeleira eletrônica, fugiu. Segundo consta, a tia do sujeito acionou a polícia militar para informar que o sobrinho, que se encontrava beneficiado com o indulto de saída temporária, rompeu a tornozeleira eletrônica que o monitorava, deixou uma carta e a cópia do salvo-conduto que o liberou da prisão e sumiu, tomando rumo ignorado. Os objetos foram recolhidos e entregues na delegacia, sendo a tia do preso orientada e liberada. Não foi informado o conteúdo que estava escrito na carta deixada pelo preso. Vale ressaltar que o foragido estava entre os 45 presos de Lençóis Paulista beneficiados com essa última saidinha temporária e deveria retornar ao presídio de origem até o final da tarde de ontem, segunda-feira. Também não há informações sobre por qual tipo de crime o mesmo estava respondendo. Ontem também foi registrado um acidente grave de trânsito envolvendo duas motocicletas. Foi por volta de 12 horas e 1 minuto no Distrito Industrial de Lençóis Paulista. E segundo o motociclista que provocou o acidente, um auxiliar de produção de 18 anos, morador do Jardim das Nações, ele transitava com uma motocicleta Honda CG 125 Titan pela rua do Ilho Capuani. E ao cruzar com a rua Europa, não respeitou a placa de parada obrigatória, avançando o sinal, colidindo contra outra motocicleta, uma Honda CG 160 Star, que era conduzida por um torneiro mecânico de 29 anos, morador do Jardim América. Detalhe, o rapaz que provocou o acidente não era habilitado e a motocicleta que pilotava era de um amigo e estava com a placa de identificação dobrada. Ele não se machucou e a moto que pilotava foi retirada do local do acidente antes da chegada da polícia. Com relação ao outro motociclista atingido, este foi socorrido até a UPA com escoriações e uma fratura no cotovelo do braço direito, tendo sido essa uma lesão considerada grave, sendo necessário sua permanência no hospital para demais observações médicas. A motocicleta levada pelo proprietário com placa de Araras acabou sendo abordada por uma equipe da GCM, que a encaminhou à delegacia, sendo apreendida posteriormente. O jovem que provocou o acidente agora irá responder pelo crime de lesão corporal na condução de veículo automotor e dirigir sem CNH. A Guarda Civil Municipal de Lençóis Paulista registrou na manhã do último domingo um roubo à residência, onde uma quadrilha armada e encapuzada invadiu um imóvel de alto padrão no Jardim Granville. Apesar das vítimas terem identificado ao menos 4 assaltantes, o bando pode ser formado por outros integrantes, pois um vídeo conseguiu identificar um veículo suspeito nas imediações do roubo. Antes de fugirem, levando dinheiro e cerca de R$500.000 em joias e objetos de valor, os marginais teriam deixado amarrada em um dos cômodos da casa uma senhora idosa. A Polícia Civil informou que já iniciou as investigações com o objetivo de identificar os autores do roubo. A ação teria durado cerca de 1h30. E para obtermos mais informações, vamos agora manter contato com o comandante da Guarda Civil Municipal de Lençóis, a GCM de Lençóis, o comandante Guilherme Fogagnoli Abercone. Bom dia, boa tarde, comandante Abercone. Possivelmente usaram a senhora para forçar os outros integrantes da casa a facilitar o roubo, principalmente com relação a essas joias. Não é verdade, comandante Abercone? Quais são as informações que o senhor pode passar aos nossos ouvintes da Difusora, hein?
1: Bom dia, Newton, e a todos os ouvintes. Na manhã de domingo, dia 20 de setembro, por volta das 10 horas e 18 minutos, a Guarda Civil Municipal de Lençóis Paulista atendeu uma ocorrência de roubo à residência na rua José do Patrocínio, pelo Jardim Granville. Segundo as vítimas, por volta das 8h30 até as 10 horas da manhã, Quatro indivíduos ou mais, todos eles encapuzados e armados, invadiram o imóvel, renderam os moradores e subtraíram diversas peças de joias de alto valor, além da quantia aproximada de R$3.000 em espécie. Uma das vítimas, uma senhora de 80 anos de idade, foi encontrada pelas equipes da GCM, trancada e amarrada em um dos cômodos da residência, sendo libertada aí pela equipe. Na ocorrência, ela contou com o apoio da Polícia Militar e também foi comunicada à Polícia Civil, que realizou os procedimentos periciais no local. Imagens de monitoramento e informações sobre um veículo suspeito, modelo Onix, foram também encaminhadas às autoridades da Polícia Civil para prosseguimento aí nas investigações a fim de localizar os indivíduos autores dos fatos.
0: Estamos contando aí com a participação do

0: setembro, por volta das 21 horas e 7 minutos, a Guarda Municipal de Lençóis Paulista foi acionada para atendimento de uma ocorrência de violência doméstica pelo Jardim Carolina, na rua Arthur Canova. No local, a vítima relatou ter sido agredida fisicamente pelo ex-companheiro, que havia deixado a residência logo após as agressões. As equipes, então, em posse das características do autor, realizaram diligências no entorno do referido bairro, posteriormente localizaram o suspeito nas proximidades de sua residência. A vítima foi então encaminhada à unidade de pronto atendimento para atendimento médico e a realização dos procedimentos necessários para exame do corpo de delito. O autor dos fatos foi conduzido à Delegacia de Defesa da Mulher, onde a autoridade policial, após analisar os fatos, ratificou a prisão em flagrante por violência doméstica, tendo o autor permanecido preso à disposição da justiça.
1: E essas foram as informações de hoje do Plantão de Polícia.

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